0: batiu um zango na divina percussão vossa. Música, letra de Vila Muzimba, poema de Miguel Dorga. Sim, sim. E da grande, também escritora, Paulina Xizian. Nossa amiga. Viva o Festival de Cine.
1: Viva de Vila Muzimba.